0: Fazer o escravo, mas ainda não se julgar. Ainda não está julgado.
1: Ai,
2: já brinca.

0: Uma noite assim é que eu avalio os amigos que eu tenho, né? E chego à conclusão que realmente a gente que tem que estar perto das pessoas que a gente ama, das pessoas que a gente realmente gosta de estar junto. Fafá de Belém.
1: A gente já teve uma experiência de cantar juntos, né, um tempo atrás, mas não tinha ainda tido a experiência de gravar junto com você, né?
2: É.
1: É, eu acho que eu... Acho que eu vou entrar nesse jogo agora, né?
2: Se você quer.
1: Eu também quero.

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0: Otis.
1: Kral.
0: Calma-man. Calma, Kral.
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1: Tiago.
0: O que tu vais fazer?
2: Nós éramos únicos, os últimos moicanos.

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minha mãe rezava todos os dias. E à missa todos os domingos. Mas nós sempre vivemos mal, sempre passámos fome. Do pouco que tinha, partilhava até com pessoas que precisavam menos do que ela. Morreu miserável e sem nada. Parece que foi tudo em vão. 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

Olá, meus amigos e amados de meu Pai. Que o Deus Pai, Filho e Espírito Santo, a Santíssima Trindade, venha sobre todos os interessados no reino de Deus, consequentemente no reino dos céus, obviamente. Porque, infelizmente, a maioria, e eu já não incluo nem os incrédulos, mas a maioria dos que estão dentro das igrejas, inclusive da Igreja Universal do Reino de Deus, a maioria pensa somente nos benefícios, os benefícios do reino deste mundo. Infelizmente, essa é a grande realidade. E você que nos assiste aqui diariamente, saiba que nós não estamos para brincadeiras. Nós não estamos aqui para tratar de assuntos com respeito ao reino deste mundo, mas exclusivamente

para tratar de assuntos do reino de Deus. E o reino de Deus começa quando a pessoa nega o seu coração, nega as concupiscências, os desejos, as cobiças do seu coração. E foca o seu pensamento, o seu espírito, no que é eterno, no que vai ser por toda a eternidade, que é a sua própria alma. Saiba, minha amiga e meu amigo, que Jesus, quando nós meditamos no capítulo 17 de João, quando Jesus permitiu que João tivesse acesso a uma comunhão íntima dele, de Jesus, com o Pai, através da oração que ele fez, ele está mostrando, ele está querendo, está dizendo para todo mundo que o que vale neste mundo é a alma. A alma é eterna. A alma não morre. O corpo a gente já sabe. Mas a alma não morre nunca, jamais. E quando a Bíblia fala sobre a morte, não está falando de morte da pessoa estar dormindo num túmulo, não. Está falando da separação. Morte significa separação, separação eterna de Deus. Eu quero que você saiba disso. Deus, na sua infinita misericórdia, ele nos deu o direito de pensar, de raciocinar e de escolher. Nós temos o direito de escolher. Escolher aonde vamos passar a nossa eternidade. Porque uma vez nós sendo gerados pelos nossos pais, quando chegamos à idade da consciência, então nós temos o direito de escolher a vida eterna ou a separação eterna de Deus. Jesus veio e deu a vida dele, sofreu o que sofreu, para que nós pudéssemos voltar para o Pai e termos a vida eterna garantida. Quer dizer, a vida da nossa alma permanentemente no reino dos céus. No reino dos céus. Mas quando a pessoa perde a sua alma, então essa alma vai viver a eternidade no reino do inferno. O reino da separação de Deus. Então, isso aí é muito, mas muito, excessivamente, extraordinariamente importante para nós decidirmos o final da nossa alma. Porque só você pode decidir o destino final da sua alma. Só você, mais ninguém. O que que você vai fazer com essas informações que Jesus nos dá? Deixou para nós, é um legado, é uma herança. O que que você vai fazer? Porque eu vejo, infelizmente, eu vejo tantas pessoas próximas a nós, inclusive parentes, entes queridos,
Gente que a gente queria salvar. Gente que a gente quer salvar mais do que tudo neste mundo. Nós os vemos perdidos nas suas vaidades, nas suas luxúrias, nas suas concupiscências. Perdidos completamente. Focando apenas o reino deste mundo. Querendo o reino deste mundo. Sonhando pelo reino deste mundo. Só que, mais cedo ou mais tarde, todos vamos passar para a eternidade. O corpo, a gente já sabe, fica por aqui. Fomos feitos do pó da terra e ao pó da terra voltaremos. Mas a alma não. A alma é eterna. A alma é eterna. Veja, olha que coisa maravilhosa. Ezequiel capítulo 18, versículo 4. Todas as almas são minhas. Todas, 100%. As que nasceram, que já morreram, as que estão nascendo, as que vão nascer, todas as almas são de Deus. E ele diz, como o é a alma do Pai, assim também a alma do Filho é minha. E aí ele conclui, a alma que pecar, essa morrerá. Que quer dizer, a alma que rejeitar a minha oferta, que é meu filho Jesus, para salvá-la, então ela vai passar por a eternidade inteira no inferno, juntamente com a morte, com o falso profeta, a besta, o diabo. E, além disso, todas as pessoas cujos nomes não estão escritos no livro da vida. O livro da vida. O livro da vida é como o registro do nosso nascimento neste mundo. Eu tenho meu nome lá no livro, no registro, no cartório, você também, todos nós. Quando nascemos, nós temos nosso nome registrado nesse livro. Agora, quando nasce uma alma, então, quando essa alma rejeita o reino de Deus, o domínio, o senhorio do nosso Senhor e Salvador Jesus Cristo, então essa pessoa está dizendo, eu não quero o Senhor como meu Senhor. Eu não quero. Eu rejeito. Então, essa alma morrerá. Aliás, já está morta. Já está separada de Deus. Separada de Deus. Por quê? Porque ela rejeitou o que Deus fez por ela. Deus é justo, perfeitamente justo. Todas as almas são dele. Aquelas que aceitam, que se submetem ao senhorio, ao reinado do Senhor Jesus Cristo, estas almas são salvas. Quer dizer, seus nomes são escritos no livro da vida. E quando elas saem desse corpo, elas vão direto para Deus. Mas aquelas que, quando deixam o corpo e rejeitaram a oferta de Deus, estas almas, cujos nomes não estão escritos no livro da vida, elas vão receber um corpo. É isso mesmo. Assim como nós recebemos um corpo, a nossa alma recebeu um corpo que é perecível como o pó da terra,
Então, para que vivêssemos, pudéssemos viver nesse mundo, Deus nos deu um corpo de acordo com a terra, com a natureza. Quando nós deixamos o nosso corpo, a nossa alma deixa o nosso corpo, a nossa alma. Não é o espírito, não. O espírito, a sabedoria, a inteligência, isso volta para Deus. Está escrito. Mas a alma, não. A alma que pecar, isto é, a alma que me rejeitar, essa alma recebe um corpo novo, um corpo que não é perecível, um corpo espiritual. Se você ler lá em Lucas, Evangelho de Lucas, capítulo 19, 16, a partir do versículo 19, você vai ver isso, que quando o rico morreu, sua alma foi para o inferno, mas lá no inferno ele tinha a língua, porque ele pediu para Abraão mandar Lázaro molhar o dedo, a ponta do dedo, e molhar sua boca, sua língua, que ele estava com sede. Ele tinha olhos, porque ele viu Abraão e Lázaro no seu seio, junto consigo. Ele tinha consciência, porque lá no inferno ele tinha consciência de que os seus irmãos, seus cinco irmãos, se não se convertessem, iriam para onde ele estava. Então ele diz, manda que Lázaro vá lá na casa, ou ressuscite alguém para falar com os meus irmãos, para eles não virem para esse lugar de tormento. Quer dizer, a alma, quando vai para o inferno, definitivamente separada de Deus, não é para purgatório. Purgatório não existe, é conversa fiada para boi dormir. Não existe purgatório. Existe, sim, o inferno ou o céu. Ou a sua alma, a minha alma, as nossas almas vão para onde está Deus, é a salvação, é o reino dos céus, ou então a nossa alma vai para o inferno, onde estão o diabo, a besta, o falso profeta, a morte. Isso mesmo. E também todos cujos nomes não estão escritos no livro da vida. Todas as almas. Mas vão para lá com um corpo que não perece. A Bíblia fala que os bichos não morrem. Os bichos que vão surgir no corpo, ou seja, na alma, que estarão no inferno, as almas que estarão no inferno, esse corpo não morre. E os bichos vão sair pela boca, pelo nariz, e os bichos não morrem. E o corpo da pessoa não morre, porque é um corpo especial para suportar o fogo do inferno. Veja a ira de Deus sobre aqueles que têm rejeitado Jesus Cristo como Senhor e Salvador. Não se trata de religião A, B ou C. Não se trata de uma filosofia. Se trata de vida eterna, salvação eterna, quando a sua alma, então, é agregada às almas que foram justificadas, perdoadas, lavadas no sangue de Jesus e vão viver a eternidade com o Senhor. Naquele dia, Jesus diz lá, vinde benditos de meu Pai, vinde benditos de meu Pai. E na oração que Jesus faz,
aqui em João, capítulo 17, ele diz assim, olha só que coisa extraordinária. Não rogo somente por estes que estão aqui comigo, eram os apóstolos que estavam lá com ele, antes dele ser entregue para Pilatos e ser julgado e condenado e morto. Jesus fez essa oração e disse, meu pai, eu não rogo somente por estes aqui que estão comigo, mas também por aqueles que pela tua palavra, hão de crer em mim, hão de crer em mim. Portanto, se você crê, eu creio, nós recebemos já essa oração de Jesus. Ele diz, eu rogo por aqueles que hão de crer em mim. E aqueles que não hão de crer em Jesus serão condenados. Então, as almas são de Deus. E ele, como justo juiz, é óbvio, elas rejeitaram, então elas têm que viver separadas de Deus. Isso que se chama morte. Morte não é um sono profundo, não. A morte, a pessoa não tem sono, ela não fica acordada, ela não tem um segundo sequer de paz, de sossego. Ela sofre permanentemente, por toda a eternidade, sem esperança de um dia mudar a sua situação. Então, eu queria que você, amiga e amigo, raciocinasse nisso. Nós não estamos aqui para trazer, agregar pessoas à Igreja Universal do Reino de Deus. Nós estamos aqui para levar as pessoas a consciência, o conhecimento de que enquanto há vida, enquanto a sua alma está viva neste mundo, ela tem chance de ser salva por toda a eternidade. Mas depois que morre, não tem mais jeito. Depois que é separada do corpo, já está traçado o destino por toda a eternidade. Tormento eterno por toda a eternidade. Essa é a ira de Deus. Muitas pessoas dizem, ah, mas Deus é amor. É, ele é amor, mas ele é justiça. Deus é justiça. Ele é amor. Mas quando o povo naquela época de Noé se revoltou, ele mandou a chuva, 40 dias e 40 noites. E o mundo foi afogado. Todo mundo morreu. Só sobraram os oito familiares. Noé e sua família. Deus é amor, mas ele não brinca no trabalho dele. Não há brincadeira. A ira de Deus pesa sobre todos aqueles que rejeitam o amor do seu filho. Ele, o amor dele. Porque mesmo lá para ser condenado, morto, Jesus orou por aqueles que hão de crer nele. E se você crê, minha amiga e meu amigo, então mantenha essa crença, porque é ela que vai fazer você viver a eternidade com Deus. Não deixe o mundo, as fantasias, ilusões deste mundo removerem da sua cabeça essa consciência de que Deus não é brincadeira. Deus é amor. Mas ele também se ira. Ele se ira. E por causa da ira dele, é que muitas pessoas têm dado entrada no inferno. Cada pessoa que morre e cada alma que é separada deste corpo, ou do corpo deste mundo, separada de Deus, vai sofrer ou está sofrendo agora, nesse momento.

terminado, está sacramentado, não há como mudar o que está escrito. Quando Jesus disse para o diabo, está escrito, o diabo entendeu, não tem jeito, não há mudança, não há como mudar isso. Está decretado, acabou. Então, o que está escrito, está escrito. Para os que têm juízo e colocam-no em prática e se submetem à palavra de Deus, ou aos que está escrito, Jesus assim, disse assim, não rogo somente por estes, mas também por aqueles que pela tua palavra hão de crer em mim. Para, olha só, para quê? Hão de crer em mim, para quê? Para que todos sejam um, como tu, ó Pai, o és em mim. Você sabe, o Pai, o Filho e o Espírito Santo, a Santíssima Trindade, é um só Senhor, um só Deus. E aqui ele fala que os salvos serão um com o Pai, com o Filho e com o Espírito Santo. Para que todos sejam um, como tu, ó Pai, o és em mim, e eu em ti, que também eles sejam um em nós. Então, se eu mantiver a minha vida nesse caminho, na palavra de Deus, eu sou um com o Pai, com o Filho, com o Espírito Santo. E você também. Todos. Veja que nós não estamos tratando, nem Jesus está tratando de religião. Ele trata da eternidade, da salvação eterna. E é isso que você tem que focar a sua vida. E só há condição de ser salvo enquanto a gente está vivo. Porque depois que morre, não tem mais jeito. Se a pessoa rejeitou em vida o que Jesus oferece, ser um com o Pai, com o Filho, com Ele, com o Espírito Santo, sabe lá o que é você ser um com Deus? Ou seja, Deus, Pai, Filho, Espírito Santo, dentro de você, sabe lá o que é isso? Viver a vida neste mundo, sujeito a todas as aflições, angústias, mas tendo dentro de si a Santíssima Trindade, não é só o Espírito Santo, não. Se fosse só o Espírito Santo, já seria grande. Imagine ter o Pai, o Filho e o Espírito Santo. Essa é a glória de Deus em nós. Ele diz assim, para que todos sejam um como tu, ó Pai, o és em mim e eu em ti, que também eles, quer dizer, os salvos, sejam um em nós. Para quê? Para que o mundo creia que tu me enviaste. Para que o mundo creia que tu me enviaste. E ele acrescenta, e eu dei-lhes a glória que a mim me deste. Quer dizer, Jesus, quando a gente aceita o Senhor Jesus, segue Jesus, anda nas pisadas de Jesus, obedece a sua palavra, vive de acordo com o caráter da verdade, o espírito da verdade, então a glória de Jesus repousa sobre ele. Eu dei-lhes a glória que a mim me deste, para que sejam um como nós somos um. É muito forte isso. Puxa vida. Eu queria ter palavras. Eu sou uma pessoa que não tenho palavras bonitas, sensibilizadoras, emocionantes.
Nós vamos direto no ponto. Mas eu queria ter palavras para poder falar isso para todo mundo e todo mundo poder me entender. Mas eu sei que a maioria não está interessada nisso. A maioria está interessada em ter o reino deste mundo dentro de si. Conquistar o reino deste mundo. Mas o reino deste mundo vai que pegar fogo. Já está pegando fogo. Já está pegando fogo. Nós estamos vivendo dias difíceis, que Jesus falou. Nós estamos vivendo já a era da volta de nosso Senhor e Salvador Jesus Cristo, graças a Deus. Quisera que ele viesse hoje, aqui e agora. Mas enquanto ele não vem, nós vamos levando aqueles que têm juízo, aqueles que querem salvar a sua alma, para que eles venham ter essa consciência. Então, quando uma pessoa tem o Pai, o Filho, o Espírito Santo, ela tem a Santíssima Trindade dentro de si, ela é uma com Deus. E como é que uma pessoa que é uma com Deus pode estar focado nas coisas desse mundo? Não tem como, não tem condição. Deus é espírito. E aqueles que nascem do Espírito Santo são espíritos, são espirituais. Têm a natureza espiritual, não carnal. Então, que o Espírito Santo venha abrir os seus olhos para você enxergar um pouquinho, pelo menos, do que é o reino de Deus aqui neste mundo. Porque Jesus está fazendo a oração, ele chega ao ponto de dizer: Senhor, Pai, eu não peço que os tire do mundo, mas que os livres do mal. Então Deus, o Senhor Jesus, orou por nós, para nos livrar do mal. As lutas, os problemas, as dificuldades que nós enfrentamos são picuinhas, são coisas insignificantes diante da grandeza de Deus dentro de nós. Isso é religião? Não. Isso se chama salvação. Isso se chama vida. Então, você está enfrentando problemas, lutas com seus familiares? Eu também enfrento. Nós também enfrentamos. Este dia 3, na sexta-feira da Paixão, semana que vem, nós estaremos orando pelos familiares, colocando a nossa alma no altar, colocando a nossa vida no altar. Oh, meu Deus, salva o fulano, Beltrano, Cicrano, que não consegue entender o projeto que o Senhor tem para eles. Vamos clamar, vamos fazer a nossa parte e vamos aguardar a resposta de Deus. Deus sabe que a gente quer salvá-los, assim como Ele quer salvar. A Ele quer, os quer salvar, como nós queremos salvá-los. Mas não depende de nós, não depende de Deus, não depende de mim. Depende de cada um deles decidir, porque Deus não impõe a vontade dele. Ele não impõe a salvação dele. Não, ele coloca à disposição. É chegado até vós o reino de Deus. Pronto, o que você vai fazer? Você vai entrar no reino de Deus ou você vai desprezar, virar as costas para ele? Isso é uma decisão pessoal. Então, nós temos ali, no exemplo dos 10 leprosos, os 10 leprosos ficaram curados. Os 10 leprosos estavam condenados à morte. O futuro deles era a morte iminente, que estava ali diante deles. Eles não tinham esperança de nada, separados dos seus familiares, de tudo, até da sociedade. Eles não podiam nem entrar dentro da cidade. Eles estavam confinados aos desertos.
Mas quando foram curados, somente um voltou. Um voltou. Os outros nove, mesmo tendo sido curados, mesmo tendo tido fé para terem a sua pele completamente limpa, ainda assim buscaram o reino deste mundo. Desgraçadamente, essa é a matemática que eu vejo aqui na palavra de Deus. Muitas pessoas estão interessadas, a maioria, você vê, de 10, apenas um foi salvo. Das 10 virgens, apenas 5 foram salvas. Porque eram virgens, estavam com a lâmpada na mão, mas faltou o óleo e não tinham como resolver o problema e ficaram de fora. Então, pensa na sua alma, minha amiga, meu amigo. Vamos orar pelos nossos entes queridos, vamos colocar nossa alma no altar, clamar, suplicar a Deus por eles, mas nunca se esqueça da sua própria alma. Eu não coloco a minha alma em risco por ninguém. Por ninguém. Ninguém. Nenhum familiar. Nem pela minha esposa, nem pelos meus filhos. Por ninguém. Porque a salvação da alma é pessoal, individual. E cada um tem que decidir por si próprio. Não oro por todos, disse Jesus, mas apenas por aqueles que tu me deste. Então, na sexta-feira que vem, nós vamos, nessa concentração de fé, lançar a rede. Vamos lançar a rede. Estamos lançando a rede. Quem quiser, venha. Quem não quiser, paciência. Vai fazer o quê? Nem Deus obriga, né? Quanto mais a gente. Então, guarde a sua alma. E eu falo assim, eu sei que esse discurso não é um discurso que agrada as pessoas, mas é o discurso de Jesus, é o discurso da palavra de Deus. Eu neles e tu em mim, para que eles sejam perfeitos em unidade. Eu neles, aí Jesus diz aqui, muito bacana, para que todos sejam um, como tu, ó Pai, o és em mim, e eu em ti, que também eles sejam um em nós, para que o mundo creia que tu me enviaste. Minha amiga, meu amigo, não brinque com a sua alma, com a sua salvação eterna. Não brinque. Porque Deus é um Deus de justiça. A característica de Deus é a sua justiça, a verdade. Viu? Então, fica aí o recado para os que querem levar a sério, os que querem, que estão levando a sério aquilo que Deus oferece, o reino de Deus. Você entra no reino de Deus, o reino de Deus te dá a visão do reino dos céus. Graças a Deus. Deus abençoe a todos e até amanhã, em nome do Senhor Jesus. Amém.

0: Esta foi a primeira separação que houve em todo o universo. A luz das trevas. E desde então, esta prática, usada pelo próprio Deus, se fez e se fará presente até a consumação dos séculos. Em toda a criação divina, vemos a marca da separação. Nos céus, na porção da terra, nas espécies, no tempo. Tudo refletia a perfeita harmonia entre o Criador e criatura. Até que a separação, que exprimia a ordem, se tornou em distanciamento. Nasceu assim o que separou e separa até hoje o ser humano de Deus: o pecado. É difícil desassociar a dor quando se tem um rompimento. Você que já teve que se separar de algo que tanto amava, mesmo sem desejar, sabe exatamente o que é isso. Nunca foi o plano de Deus estar separado da humanidade. No Éden, caminhava junto de Adão e Eva. No deserto, construiu o tabernáculo para estar no meio de seu povo. Enviou profetas.
1: Chega de idolatria!
2: Guardem os seus mandamentos, os seus estatutos e os seus juízos.
0: Sempre tentando trazer a humanidade para junto de si. Até que, por fim, enviou seu próprio filho. E, por meio de seu sacrifício, rasgou o véu de alto a baixo, convidando a humanidade para que esteja em unidade com aquele o qual nunca deveria ter se separado. Mas, mesmo assim, a humanidade insiste em se manter distante do Salvador. Não separam suas vidas do pecado e da injustiça. Rejeitam constantemente o convite à santidade. Por isso, o que foi feito no princípio se repetirá também no fim. A separação dos justos e dos injustos, do joio e do trigo. Observe uma plantação de trigo. Quanta beleza em uma paisagem! Mas no meio destes ramos há também o joio. A olho nu, dificilmente podemos identificá-lo, pois sua aparência é muito semelhante à do trigo. Mas o tempo revelará suas diferenças. Embora cresçam juntos, os frutos do trigo o distinguirá do joio, enquanto o joio somente a aparência. E é neste momento que acontece a separação. Assim também acontecerá no fim dos tempos, como explicou Jesus na parábola do joio e do trigo.
3: Então ele diz para os ceifeiros juntarem primeiro o joio, fazerem feixes e então queimá-lo. Mas o trigo, ele recolhe para o seu celeiro.
4: Sempre me perguntei por que às vezes parece que as pessoas de má fé têm os mesmos ou melhores resultados do que as pessoas que praticam bem. E hoje eu entendi.
5: De acordo com a parábola, o bom e o ruim podem até parecer iguais por um tempo, mas o próprio tempo se encarrega de mostrar quem é quem.
0: A cada dia que passa, o tempo desta colheita se aproxima. Muitos estão dentro das igrejas, até demonstram a aparência de pessoas de Deus, mas suas atitudes as mantêm fora do reino de Deus. Muitos estão indo para o inferno, não porque Deus lhes mandou para lá, mas porque escolheram viver separadas dele. Esta, sim, será a maior dor. Passarão a eternidade eternidade, separadas de Deus, no tormento do lago de fogo e enxofre, que jamais terá fim. Aproveite esta oportunidade. Reflita, pois ainda há tempo de você se separar daquilo que tem te separado de Deus, de derrubar esta parede de separação e então contemplar a alegria da certeza da salvação, antes que venha a colheita.

0: Há 13 anos eu era batizada nas águas em uma outra denominação, porém não conseguia me firmar espiritualmente, sentia uma tristeza profunda, uma angústia, algo que não me preenchia, era um vazio enorme dentro de mim. E na igreja teve os anúncios sobre a família ao pé da cruz, e até então eu não ia vir, porque não tinha ainda com quem deixar minha filha, tinha alguns impedimentos. Faltando 2 dias para esse evento, na quarta-feira, eu decidi que eu precisava vir. Isso precisava mudar minha vida. Além de eu buscar pela minha família, a qual eu trouxe no propósito, eu precisava mudar algo interior primeiro dentro de mim.
1: Meu Senhor, honra a tua palavra, honra a fé deste povo. O Senhor está vendo também a fé dele da mesma forma como o Senhor viu a fé daquele paralítico. Ó, meu Pai, faça-se cumprir a tua palavra.
0: E aí, quando eu cheguei aqui, fiquei sentada aqui mesmo no gramado, e sem olhar para impedimento nenhum, nem olhar para a chuva, o bispo começou a clamar, a falar quem queria ser batizada com o Espírito Santo naquele dia.
1: Recebam o Espírito Santo, aleluia. Receba aí agora o Espírito de Deus.
0: E eu pude ter a certeza que aquela água caindo sobre mim, a cada gota d'água que caiu, eu falei assim: meu Deus, eu não quero olhar para essa chuva, para esse impedimento, eu quero receber o teu Espírito, eu estou disposta, eu já me esvaziei de tudo que eu precisava para ser preenchida pelo teu Espírito Santo. Recebi uma paz, uma alegria imensa.
1: Quando Deus desce sobre nós, você percebe que Deus é consigo.
0: E após eu ir embora naquele dia, eu fui assim, na chuva, nadando sobre a cada gota ali, pensando naquele dia. E ao chegar, eu tive um encontro com o meu esposo e ele falou assim que até o meu semblante já era outro, que eu era uma nova mulher, já não era uma mulher nervosa, nem cabisbaixa. E com o passar dos dias, sempre ali convidando a minha família, a minha mãe pôde notar a diferença. E nesse dia 3 de abril, eu quero voltar aqui com a minha família, a qual eu trouxe no propósito. E dessa vez eu quero que eles tenham uma experiência tão boa quanto a que eu tive neste mesmo lugar.

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2: Que Deus abençoe a sua vida. Nós chegamos ao momento da prece e eu quero que você agora, se possível, né, prepare um copo com água. Nós vamos pedir que Deus consagre essa água, que ela seja um ponto de contato entre você e o poder de Deus, para que um milagre aconteça. Onde você estiver, se você crer, vamos nos unir, é momento de oração.
3: Não importa onde você esteja neste momento, Deus está pronto para responder a sua súplica. Aproxime-se de seu aparelho receptor. Pela fé, vamos entrar diante do trono do Altíssimo. É momento de oração.
2: Ó nosso Deus e nosso Pai, o Senhor é o que coloca em nós o querer e o realizar. E o Senhor colocou em nós o desejo de ajudar essa pessoa que acompanha essa transmissão. Mesmo sem conhecê-la, nós queremos o bem dela. E se nós que somos humanos e falhos queremos o bem desta pessoa, imagine o Senhor. A tua vontade é o melhor. O Senhor é aquele cuja alegria é estarmos fortes. Então que nesse instante, meu Pai, o poder sobrenatural do teu Espírito alcance os aflitos. Que o Senhor venha dar ordens aos teus anjos a respeito das pessoas que estão orando conosco. E há pessoas das mais diferentes religiões, evangélicas, espiritualistas, espíritas, católicas, não importa. Nesse momento, meu Pai, o que importa é que essa pessoa está sendo sincera. Ela ora com sinceridade, ela ora com fé. Onde ela estiver, num hospital, num asilo, num presídio, em casa, num casebre, numa mansão, não importa. Põe fim a essa tristeza, meu Pai. Quando as pessoas beberem desta água, que esta água seja um antidepressivo, seja, meu Pai, a cura para o câncer, para essa doença que aos olhos humanos não tem cura. Seja qual for a necessidade desta pessoa, o Senhor é rico para supri-la. O Senhor é provedor. Então que esta água seja abençoada e que todos que se unem a nós sejam tocados pelo teu Espírito. Em nome do Senhor Jesus, e os que creem digam amém. Graças a Deus. Tenha essa água como a resposta de tudo que a gente pediu entrando na sua vida agora. Beba dela.

0: Olha só, nós vamos ter nesse domingo, domingo de Ramos, o domingo que abre a Semana Santa. E a Bíblia diz que quando Jesus entrou em Jerusalém, montado num jumentinho, as pessoas estendiam suas vestes. Isso era uma honra dada apenas aos reis. Ou seja, Jesus foi tratado como um rei. Ali as escrituras se cumpriram. E nós vamos determinar nesse domingo que haja a entrada triunfal também de Jesus na sua vida. O que você deve fazer? Principalmente você que vai estar participando do evento A Família ao Pé da Cruz, traga suas vestes para que sejam consagradas. Você vai estender as suas vestes para o Rei Senhor Jesus, o Rei e Senhor da sua vida. As vestes que você tem, as vestes básicas, né, que você deve usar no dia 3, traga nesse domingo. Aqui no Templo de Salomão nós teremos reuniões o dia todo. Vamos estar juntos 7 horas da manhã, às 18 horas o Bispo Jadson e às 9:30 da manhã com o Bispo Macedo e o Bispo Renato Cardoso. Na Avenida Celso Garcia, número 605, no bairro do Brás, abrindo a Semana Santa e assim também todas as igrejas universal.
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0: Muito bem, eu fico por aqui. Muito obrigado pela sua atenção. Que Deus te ilumine. Até a próxima.

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3: Forças ucranianas resistem no leste da Ucrânia e Vladimir Putin compara-se ao czar Pedro o Grande.
4: Insegurança alimentar mundial agrava-se entre acusações de que os alimentos se tornaram parte do arsenal de terror do Kremlin.
5: O Parlamento Português aprova 4 projetos que regulam a despenalização da morte medicamente assistida.
3: A frente ucraniana mantém a resistência no leste do país, diz o presidente da Ucrânia, Volodymyr Zelensky. No entanto, com a aproximação dos combates, cada vez mais residentes deixam as cidades de Lysychansk e Severodonetsk.
6: Porquê é que me vão embora? Porque destruíram a minha casa. Deixei tudo para os vizinhos, até aos meus gatos. É uma pena pelo jardim. Plantei tudo e está bem conservado. Agora há mais bombardeamentos e muitas casas destruídas. Ontem muitas pessoas partiram. Vou-me embora com a minha mãe, ela tem 80 anos. Agora vamos viver para a cidade de Dnipro.
3: As autoridades ucranianas estão a tentar tirar o maior número possível de civis das zonas em perigo. Um elemento das Forças Especiais da Polícia de Lugansk diz ser importante evacuar as cidades, visto que enfrentam bombardeamentos de todos os lados, defendendo que a vida é a coisa mais valiosa. O governo ucraniano está a concentrar esforços no Donbass, mas a Rússia pode abrir novas frentes de combate a qualquer altura. O ministro do Interior da Ucrânia fala sobre um som contínuo das sirenes antiaéreas, mesmo durante a entrevista, dizendo que as cidades não são pacíficas e que a guerra ainda não acabou, que qualquer parte da Ucrânia pode ser alvo de bombardeamentos, incluindo Kiev. Durante as celebrações dos 350 anos do nascimento de Pedro o Grande, o presidente da Rússia, Vladimir Putin, colocou a guerra da Ucrânia ao mesmo nível da Grande Guerra do Norte, comparando-se ao legado czar. Putin falou de uma recuperação do território russo. Ele, Pedro o Grande, liderou a guerra durante 21 anos, disse. Poder-se-ia dizer que estava a lutar com a Suécia, tentando apoderar-se de algumas partes. Mas não estava, estava a regressar. Agora parece que é a nossa vez de regressar e consolidar, disse o presidente da Rússia.
4: Os alimentos tornaram...

0: Somos parte do arsenal de terror do Kremlin e não podemos tolerar isso. Com estas palavras, a presidente da Comissão Europeia acusou Moscovo de instrumentalizar o abastecimento de alimentos ao bloquear o porto ucraniano de Odessa. A somar a isso, há a escassez global agravada por problemas nas cadeias de abastecimento resultantes da pandemia de Covid-19, a somar aos efeitos das alterações climáticas. No conjunto, no ano passado, a Rússia e a Ucrânia forneceram 28% do trigo, 29% da cevada mundial, 15% do milho e 75% do óleo de girassol. A guerra na Ucrânia está a afetar os fluxos na região do Mar Negro, uma rota-chave para o trigo e outros cereais chegarem aos mercados mundiais, em particular ao Médio Oriente e Norte de África. A solução poderia passar pela ajuda de outros países produtores, mas mais de duas dezenas, como a Índia, já anunciaram travões às exportações de alimentos ou até proibições. A Índia deveria ser uma espécie de último recurso e última esperança para a estabilidade do mercado de trigo. Mas há o facto de ter decidido, após um choque climático, reduzir a projeção para a próxima colheita e de ter decidido proibir quase por completo as exportações. Isto é um grande problema porque há países com déficit na produção doméstica e quanto menos os países puderem importar agora para vender bens essenciais como o trigo, mais problemas de instabilidade terão. Quero dizer, fome. Em março, o Programa Alimentar Mundial das Nações Unidas estimou que, se a guerra na Ucrânia não terminasse até ao fim de maio, haveria mais 47 milhões de pessoas em situação de insegurança alimentar no mundo. Um cenário que deverá ser ainda mais negro porque o conflito persiste. Temos visto aumentos nos preços dos alimentos, protestos induzidos em muitos outros países. Estou a pensar no Quênia, no Paquistão e em outros países. Como a guerra não acabou, os problemas do mercado internacional de alimentos ainda não terminaram. Provavelmente estão apenas a começar. É natural pensar-se que vão aumentar em vez de se resolverem. O Programa Alimentar Mundial lembrou que se entrou num novo normal em que secas, inundações e furacões são uma constante, dizimando culturas e arrasando a pecuária, o que pode precipitar novas vagas migratórias muito em breve.
1: O Banco Central Europeu anunciou o fim da compra de dívida pública a partir de 1 de julho e revelou a intenção de aumentar as taxas de juros de referência no próximo mês. É o anúncio do fim do chamado crédito barato na zona euro. Surge em linha com outros reguladores bancários, como o britânico ou o americano, e tudo por causa de um tremor financeiro em ebulição.
2: A alta inflação representa um enorme desafio para todos nós. O Conselho do BCE vai garantir que a inflação regresse aos nossos objetivos de 2% a médio prazo. Em linha com a política que temos seguido, pretendemos aumentar as taxas de juro de referência do BCE em 25 pontos na nossa reunião de política monetária de julho. Olhando mais para a frente, esperamos aumentar as taxas de juro de referência de novo em setembro.
1: A invasão russa da Ucrânia agravou os preços por toda a União Europeia, em especial nos Estados-membros do Norte e do Leste, os mais próximos da guerra. A inflação na zona euro chegou a passar dos 8% e o BCE prevê fechar este ano com uma taxa de inflação de 6,8% na zona euro, projetando um abrandamento para 3,5% no próximo ano e para 2,1% em 2024, ainda assim acima do limite desejado de 2%. O regulador bancário da zona euro prepara-se assim para colocar um ponto final em cerca de uma década com taxas de juros baixas e, na maior parte do tempo, até negativas. Agora, o BCE prepara-se também para reverter a facilidade dos empréstimos aos bancos, implementada para combater a crise financeira de 2008. A presidente do BCE, Christine Lagarde, considera ser neste momento apropriado subir as taxas de juros de forma gradual e sustentada, mas admite flexibilidade no processo ao longo dos próximos meses.
3: O Parlamento Português aprovou na generalidade a despenalização da eutanásia em Portugal. A maioria dos 230 deputados votou a favor dos quatro projetos apresentados pelo Partido Socialista, pela Iniciativa Liberal, pelo Bloco de Esquerda e pelo Partido das Pessoas, dos Animais e da Natureza, que regulou a morte medicamente assistida. A legislação foi aprovada apesar de contar com a oposição da grande maioria da bancada do Partido Social Democrata, do Partido Comunista e do Chega. Os projetos chegam agora para o trabalho na especialidade. Entretanto, em frente ao edifício do Parlamento em Lisboa, dezenas de pessoas manifestaram silenciosamente contra aquilo a que chamam de genocídio legal. O protesto foi promovido pela Federação Portuguesa pela Vida, que no dia anterior já tinha promovido várias vigílias pelo país. A organização defende no seu manifesto que a legalização da eutanásia contra a opinião dos especialistas e contra a vontade da sociedade é um ato de despotismo de alguns partidos que procuram impor a eutanásia a Portugal.
1: Uma nova parceria no Pacífico Oeste Tropical vai permitir a diversas espécies marinhas nadarem em segurança durante as habituais migrações entre zonas protegidas do Equador à Costa Rica. As denominadas migravias têm por objetivo salvar da extinção diversas espécies existentes, por exemplo, nas Galápagos.
3: Quando os animais se deslocam das respectivas áreas protegidas, ficam de novo vulneráveis à pesca intensiva e à atividade humana. Por isso, porque não regulamos e protegemos essas autoestradas subaquáticas que ligam essas zonas-chave?
1: Cientistas da ONG Migramar trabalharam lado a lado com membros dos governos envolvidos neste projeto para traçar as rotas marinhas de migração, por exemplo, dos tubarões-martelo, uma das espécies agora protegidas por estas vias seguras, ao estilo de autoestradas do famoso peixe-palhaço Nemo.
3: Se conseguirmos proteger estes habitats específicos, que são os corredores usados pelos animais nas migrações, podemos dar a estas espécies uma nova oportunidade de poderem respirar e recuperar.
1: As migravias são compostas por rotas de migração protegidas.
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Gente! É a minha, é a sua, é a nossa maravilhosa Marron Alcione! Alô, Uberlândia! Agora é sério, Borel!

0: Alexandre. Obrigado a vocês por esse carinho. E o mundo inteiro vai tomar conhecimento desse trabalho maravilhoso de Alexandre. Valeu, obrigado, banda. Obrigado a vocês.
1: Um aplausinho, nossa Marrom!
2: Obrigado, Marrom.

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0: Uma noite assim é que eu avalio os amigos que eu tenho, né? E chego à conclusão que realmente a gente que tem que estar perto das pessoas que a gente ama, das pessoas que a gente realmente gosta de estar junto. Fafá de Belém. A gente já teve uma experiência de cantar juntos, né? Um tempo atrás, mas não tinha ainda tido a experiência de gravar junto com você, né?
1: É.
0: É, eu acho que eu... Acho que eu vou entrar nesse jogo agora, né?
1: Se você quer.
0: Eu também quero.

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0: about an hour and a half ago. 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God, we've gotten confirmation. We cannot find anyone. I've never seen anything like this.
1: Uma noite assim é que eu avalio os amigos que eu tenho, né? E chego à conclusão que realmente a gente que tem que estar perto das pessoas que a gente ama, das pessoas que a gente realmente gosta de estar junto. Fafá de Belém. A gente já teve uma experiência de cantar juntos, né? Um tempo atrás, mas não tinha ainda tido a experiência de gravar junto com você, né?
2: Yeah.
1: É. Eu acho que eu... Acho que eu vou entrar nesse jogo agora, né?
2: Se você quer.
1: Eu também quero.

0: fazer o escravo, mas ainda não se julgar. Ainda não está julgado.
1: Ai, super. Já me

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Olá, meus amigos, que Deus abençoe a todos, que o Espírito Santo venha nos dirigir os nossos pensamentos, corações, para que possamos entender a vontade dele para as nossas vidas. Nós temos falado sobre Abraão, a história de Abraão, a saga de Abraão. E ainda meditando sobre Abraão, quando Deus o chamou, nós lemos no capítulo 12 de Gênesis, você pode acompanhar comigo, seria muito bom você pegar sua Bíblia aí e acompanhar comigo. Gênesis, primeiro livro da Bíblia, Gênesis capítulo 12. Diz o texto que no versículo 8, depois que Abraão saiu da sua terra, ele moveu-se dali, de onde estava, para a montanha do lado oriental de Betel e armou a sua tenda, tendo Betel ao ocidente e Ai ao oriente, e edificou ali um altar ao Senhor e invocou o nome do Senhor. Abraão, pela primeira vez, edifica um altar ao Senhor e invoca o nome do Senhor. Isso foi extremamente importante para Abraão, extremamente importante para nós também, que mostrou que Abraão era obediente e tinha uma fé sólida e mostrou isso na sua conduta. Só que aí nós vamos descobrir coisas interessantes que fazem nos pensar na nossa própria vida. Porque depois que saiu dali, ele caminhando para o lado sul, havia naquela terra fome, versículo 10, e havia fome naquela terra. E Abraão desceu ao Egito. Desceu ao Egito para peregrinar ali, porquanto a fome era grande na terra. Até aí, a gente entende que, devido às circunstâncias, Abraão e o povo que estava com ele tinham que comer. Então, porque havia fome por onde ele estava passando, ele tomou a decisão de descer até o Egito. Não foi essa orientação divina. Não foi. Deus não falou para ele descer até o Egito. Mas Abraão, movido pela fome, ele desceu no Egito. Também o seu neto, Esaú, movido pela fome, vendeu o seu direito de primogenitura para o irmão Jacó, movido pela fome. Então, a fome, às vezes, faz a gente tomar decisões erradas, com certeza. E aí, quando ele desceu no Egito, e aconteceu que, chegando ele para entrar no Egito, ele disse para Sarai, sua mulher: bem sei que és mulher formosa à vista. E será que
Quando os egípcios te virem, dirão: esta é sua mulher. E me matarão a mim e a ti, te guardarão em vida. Quer dizer, para ficar contigo, eles vão me matar, porque eu sou o seu marido. Então, dize, peço-te, que és minha irmã, para que me vá bem por tua causa e que viva a minha alma por amor de ti. Quer dizer, naquele momento, movido pela fome, desceu no Egito, e na hora de entrar no Egito, Abraão temeu pela sua vida, pela sua própria vida, porque se ele soubesse que Sarai era a mulher dele, então eles matariam Abraão para ficar com a mulher dele para Faraó. Então ele combinou, ele com a intenção de salvar sua pele, com a intenção de salvar sua vida, ele planejou uma mentira, uma meia mentira, digamos assim. Porque, de fato, ele era irmão dela, os dois eram irmãos por parte de mãe, mas não de pai. Então, ele disse: peço-te que diga que eu sou seu irmão. E aconteceu que, entrando Abraão no Egito, viram os egípcios a mulher, que era muito formosa. Veja que Abraão, amiga e amigo, o que eu aprendo aqui é o seguinte, eu pessoalmente aprendo e eu passo para vocês, é que Abraão teve uma intenção. Ele planejou uma meia mentira, meia verdade é meia mentira. Ele planejou. O que ele planejou, o que ele temia, aconteceu exatamente conforme ele havia dito para a sua mulher. Então, a gente tem que avaliar a própria fé, a própria consciência, o coração, para não deixar se contaminar por um medo de algo terrível. Porque é o que está escrito. O que eu temia, isso me sobreveio. Foi o que aconteceu com Jó. Nós aprendemos isso com Jó. Uma intenção de salvar sua pele o fez contar uma meia mentira. Então, viram os príncipes de Faraó e levaram a mulher até Faraó. Aí, olha só, isso é interessante. No versículo 16, diz assim: e fez bem a Abraão por amor dela. O Faraó fez bem a Abraão, abençoou Abraão, por amor da sua mulher. E ele teve ovelhas, vacas, jumentos, servos e servas, jumentas e camelos. Aí o que aconteceu? O Senhor veio em defesa de Abraão. O Senhor foi lá para defender Abraão. Feriu, porém, o Senhor a Faraó e a sua casa, com grandes pragas, por causa de Sarai, mulher de Abraão. Então, Faraó chamou Abraão e disse: que é isto que me fizeste? Por que não me disseste que ela era tua mulher? Por quê? Porque me disseste que é minha irmã, eu a tomei por minha mulher. E agora eis aqui tua mulher de volta. Toma e vai embora. Sai da minha frente. E deu o Faraó ordens aos seus homens a respeito dele.
E eles acompanharam ele, a mulher e tudo que tinham. Quer dizer, Abraão saiu ali protegido pela própria guarda de Faraó. Mas o que que nós aprendemos? O que você pode aprender também com essa história, com esse fato? É que Abraão era um homem de Deus. Mas mesmo sendo de Deus, movido pela fome, ele foi levado ao Egito. Quer dizer, às vezes a fome ou uma situação que a gente enfrenta, então a gente toma uma decisão precipitada. E essa escolha precipitada vai trazer consequências, com certeza. E foi o que aconteceu com Abraão. Mas não só com ele, aconteceu também com a Sara. Porque Abraão errou em descer para o Egito, ele não podia ter descido para o Egito. Ele desceu para o Egito e se deu mal. A mulher dele, por sua vez, foi levada para o palácio, não foi possuída, porque Deus não permitiu isso, mas o faraó os expulsou de lá, deu tudo o que eles tinham lá e mais alguma coisa. E o que que aconteceu? Quando Sara saiu com Abraão do Egito, eles levaram, aqui está escrito, olha só, presta atenção no versículo 16. Ovelhas, vacas, jumentos, servos e servas, jumentas e camelos. Dentre estes servos, com certeza, eu tenho esse entendimento, não está escrito aqui, mas eu entendo que entre essas servas que Abraão levou para consigo, para onde a terra prometida, estava Agar, uma serva que com certeza era mais bonita. Ela mais bonita. Então, obviamente, Sara olhou e pensou consigo, imaginou consigo, se esta mulher for verdadeira, for verdadeiramente sincera, uma serva boa, honesta, eu vou avaliar, ela vai ser a serva que vai dar filhos, vai me trazer filhos através do meu marido. Meu marido vai ter filhos com ela e esses filhos serão meus. Com certeza ela pensou assim. Com certeza ela carregou essa má intenção no seu coração. Má. Foi péssima. Porque nós sabemos bem da história, você sabe da história, que Abraão, quando Sara deu a sua serva para Abraão, ela quis filhos dessa serva com ele para que ela não ficasse sem filhos. Ora, isso aí naquela época, naquela altura, era permitido. Quando o Senhor não tinha filhos por conta da mulher ser estéril, ele tinha direito. Isso era legal, isso era normal, uma coisa normal, era moda. Então, Abraão fez o trabalho dele. Porém, quando gerou o filho, quando Agar ficou grávida, você vai saber disso continuando na leitura, então ela humilhou a sua senhora, a Sara, humilhou.
Quer dizer, até aquele momento em que ela não tinha nada com Abraão, ela era uma serva humilde, era uma serva perfeita, fazia tudo direitinho conforme a sua senhora Sara mandava. Mas quando ela, instigada pela sua patroa para gerar filhos com seu marido Abraão, então, e ela engravidou, ela começou a humilhar a sua patroa. E isso é o que mais acontece nos dias de hoje nesse mundo. A pessoa não tem nada, é humilde, simples. Ela é decente, mas quando ela possui alguma coisa, ela mostra o seu caráter verdadeiro. Você quer conhecer uma pessoa? Isso é um ditado popular. Dá poder para essa pessoa. Dá poder para ela. Aí você vai conhecer realmente o caráter dela. Ora, nós vimos que Abraão mentiu, contou uma meia mentira. Mas a intenção dele foi salvar a sua vida. Ele poderia confiar em Deus e esperar em Deus. Porque Deus havia falado, prometido, mas ele parece que esqueceu do que Deus falou e abraçou aquele medo de perder a vida por causa da sua mulher. Mas, mesmo assim, mesmo já planejando dizer, contar uma meia mentira, não era certo, não foi o correto. Mas a gente entende que era o medo de perder a vida, então foi pela vida dele, uma intenção ruim para salvar a própria pele. Mas a intenção de Sara com respeito à sua serva H, não. Ali não foi, assim, uma meia mentira, não. Com certeza ela saiu dali do Egito para avaliar aquela serva, pesar o seu dia a dia, para ver se ela realmente iria ser uma serva leal. E ela enganou. Sara foi enganada pela Agar, porque ela era uma serva perfeita, porque era apenas uma serva. Mas quando ela gerou o filho do patrão, então ela levantou o queixo. Ela foi orgulhosa. Ela humilhou a sua senhora. Mas a intenção, a Sara teve culpa no cartório. Foi conivente com ela. A Sara foi conivente com ela, porque Deus havia feito a promessa que Abraão seria pai de numerosos filhos, grandes nações. Reis procederiam dele. Mas ela esqueceu. Aliás, não foi só nessa hora, não. Quando Deus apareceu para Abraão, quando Deus visitou Abraão, está lá escrito que ele falou, daqui a um ano, sua mulher vai dar à luz um filho. E Sara, que estava dentro da tenda, ouviu Deus falar e riu. E ainda duvidou. Quer dizer, Sara não era uma pessoa assim espiritual como nós pensamos, não. A Bíblia mostra aqui que ela era uma mulher que tinha, era meio carne. Infelizmente, é isso que nós temos em todas as igrejas, em todo este mundo. Muitos se parecem fiéis, leais, com um caráter correto, mas
diante das circunstâncias. Se não tem nada, são humildes. Mas se tem alguma coisa, se conserva consigo alguma coisa, aí mostra o que realmente é. E muitas pessoas, tirando para o nosso dia a dia, muitas pessoas dizem, o bispo, eu quero receber o Espírito Santo, eu quero. Muitas pessoas querem o Espírito Santo. Eu fico frustrado das pessoas não receberem o Espírito Santo. Eu fico frustrado, eu fico indignado. Eu fico triste porque o meu trabalho, meu pessoal, agora eu falo pessoalmente, eu só me sinto realizado quando uma pessoa é batizada com o Espírito Santo. Porque aí ela é selada, ela é firme, ela fica para sempre na fé com o Senhor Jesus. Mas enquanto não for batizada com o Espírito Santo, não tem garantia nenhuma, absolutamente nenhuma. A gente só permanece na fé se realmente tiver o Espírito Santo. Então, eu sei disso. Então, o que eu mais desejo é que as pessoas recebam o Espírito Santo. Mas, e Deus também quer. Se eu, que sou um homem cheio de erros, falho, uma pessoa de carne e osso, tenho esse desejo para com as pessoas que não têm o Espírito Santo, imagine Deus como ele deve querer, almejar. Foi o que nós falamos ontem. Jesus disse, tudo quanto pedires ao Pai em meu nome, isso eu darei. Então, é uma promessa de Deus. Mas por que não se cumpre? Por que a pessoa não recebe o Espírito Santo? Qual a razão? Provavelmente uma má intenção. Provavelmente tem alguma coisa que está faltando. Abraão teve que deixar tudo para trás para poder ir para a terra que Deus iria mostrar. E Deus cumpriu a sua palavra. Nós sabemos, está escrito. Nós temos na Bíblia isso escrito. Mas Abraão não teve o privilégio que nós temos de ter a palavra de Deus escrita. Ele ouviu a palavra de Deus. Assim como Sara também. Eles ouviram a palavra de Deus ao vivo. Nós ouvimos a palavra de Deus que está escrito. E quando Jesus venceu o diabo, a tentação, ele usou, está escrito. Jesus também usou o está escrito. E nós temos o direito de usar o está escrito. E cobrar de Deus as suas promessas. Agora, se há uma malícia, uma má intenção no coração, se há uma intenção tipo dessa de Sara, que levou aquela serva, ficou de olho nela, já pensando em gerar filhos através dela, então mostrou para si mesmo que ela não cria tanto quanto o seu marido em Deus. Essa é a realidade. E talvez seja esse o problema de muitas pessoas. Amiga e amigo, avalie a sua fé, avalie o seu coração, avalie as profundezas de si, porque Deus vê tudo. Não há nada em oculto aos olhos de Deus. Ele vê tudo. Ele é o Criador. Quando a pessoa pensa que pode carregar alguma coisa, alguma malícia, alguma má intenção consigo, sem que ninguém saiba, Deus está vendo isso. E, de repente, essa pessoa, ofende Deus. É isso mesmo, ofende Deus, porque não vê que Deus vê. Não vê a grandeza de Deus. E pensa que Deus é como homem. Então, amiga e amigo, avalie-se a si mesmo. Porque quando a gente crê com sinceridade naquilo que está escrito, a gente fica forte. A gente tem coragem de chegar, assumir aquela promessa e cobrar de Deus.
Porque ele também quer. Ninguém mais quer dar o Espírito Santo que o próprio Deus. Agora, nem todos têm a fé. É como Paulo diz, nem todos têm a fé. A fé não é de todos. A fé é para aqueles que foram escolhidos. Eu não sei quem foi escolhido. Eu sei de mim. Mas seria bom você, amiga e amigo, avaliar a si mesmo, olhar-se no espelho e ver as profundezas. Porque se você carrega uma má intenção dentro de si, você pode ter certeza que aquilo vai acontecer. É o que aconteceu com Abraão, aconteceu com Sara. E Abraão era homem de Deus. Era um homem, foi chamado amigo de Deus. Você quer mais do que isso? Amanhã vamos estar de volta aqui trazendo mais revelações para que você possa entender a vontade de Deus para a sua vida. Deus abençoe e até lá, em nome de Jesus. Amém.

Do Santos, eu tenho 31 anos e sou fotógrafa. Bom, a minha história começa quando eu tinha 6 anos de idade. Eu morava em Alagoas, Maceió, e meu pai, ele caiu muito doente. Ele ficou muito mal, ele tinha diabetes e ele não cuidava. E perdeu totalmente o movimento do corpo inteiro. Eu, com apenas 6 anos de idade, eu tinha que dar mamadeira pro meu pai. E dentro desse período, não durou um mês, ele veio a falecer. Então eu fiquei com aquele sentimento, aquele sentimento de perda. Então isso me fez sofrer muito na infância, porque eu não era uma criança como as outras, aquela criança feliz, que se divertia. Eu ria, mas lá no fundo tinha aquela dorzinha ainda de ter perdido meu pai. Ele era uma pessoa maravilhosa. Aí o tempo foi passando. Quando eu cheguei na adolescência, com 17 anos, eu comecei a namorar. E aí, a falta da figura paterna fez total diferença nesse período. Porque eu comecei a namorar sem experiência nenhuma, era uma adolescente ainda, sem maturidade. E esse relacionamento me trouxe muitas dores. Porque eu depositei toda a minha confiança nessa pessoa. Então eu olhava ele como o homem da minha vida. Então ele virou a figura do homem que eu não tive. E esse foi um grande problema. Porque eu tive um relacionamento muito abusivo. Muito abusivo. Onde eu sofria pressão psicológica. Então, eu sofria o abuso psicológico, principalmente. Não tinha agressões. Agressões físicas não tinha, mas tinha agressão verbal. E aí houve uma agressão física de ambas as partes. Mesmo assim, eu continuei com ele por mais 2 anos. E aí, aquele gostar que eu tinha dele, aquele homem que eu via, ele foi desaparecendo. E aí, o sentimento que eu tinha por ele já não existia mais. Então, eu terminei essa relação depois de 7 anos de todo esse sofrimento. Aí, eu comecei a ir pro mundo das baladas. E eu não conseguia mais gostar de ninguém com a intensidade que eu gostava no meu primeiro relacionamento. Isso se eu realmente gostava, porque eu vejo que era uma dependência emocional. A minha mente, ela começou a mudar. Então, aquela humilhação que eu tive no passado começou a me fazer ser uma mulher que queria pisar nos homens. Então eu comecei a virar aquela mulher empoderada. Falei, eu não preciso de homem, eu tenho o meu emprego, eu tenho o meu salário, eu tenho o meu carro, não preciso de mais ninguém. Então eu pago as minhas contas. Para quê? Homem para quê? Eles merecem ser pisados. Eles merecem ser traídos. Foi isso que eu comecei a pensar. Que os homens deveriam ser humilhados, chutados. Então a figura do homem, ela começou a ficar escura para mim. E praticamente fazer uma rebelião com as mulheres. Que eu falava para elas, você tem que pisar, você tem que pisar. Eu falava para as minhas amigas, ah, Carol, o fulano fez isso, isso e isso. Eu falava, ah, mas você é muito boba, né? Porque se fosse comigo, eu chutava, eu fazia isso e aquilo. E aquilo foi crescendo dentro de mim, aquela raiva foi crescendo, crescendo. E aí uma amiga que trabalhava comigo, ela falou assim, Carol, eu estou fazendo a terapia do amor, porque eu tenho um problema no meu casamento. E ela começou a me explicar sobre a terapia. E eu falei, legal, muito bom. Só que eu tinha um preconceito com o Universal. Eu achava que o Bispo Macedo, ele era o próprio anticristo. Eu via ele de uma forma muito ruim. E eu achava que a igreja queria tirar o dinheiro de todo mundo. Eu falava, eu vou para o Universal? Imagina, vão querer arrancar meu dinheiro lá. Não, não quero. E ela começou a falar muito da terapia, muito. Até que quando ela começava a falar da igreja, eu ficava assim, ai, Jesus, lá vem ela falar da igreja de novo, essa igreja. E aí, de tanto ela falar da terapia do amor, eu comecei a me interessar. Eu falei, bom, vou testar, vou dar essa oportunidade. E quando eu cheguei, foi tudo diferente daquilo que eu imaginava. Foi muito diferente. Porque eu assistia muito à Escola do Amor na TV. Mas eu não sabia que tinha uma reunião especial para a terapia do amor. E gostei da terapia. E voltei. Durante o processo, outras coisas foram me chamando a atenção. Então, numa outra reunião, eu cheguei e aí o bispo falou assim: vem aqui na frente, você que acha que é um problema dentro de um relacionamento. Aí eu fiquei assim: não, não sou um problema. Continuei lá. Aí ele: você que é orgulhosa, você que é uma pessoa fria, você que é uma pessoa possessiva, controladora, você que é uma pessoa obcecada. E aí eu fiquei, eu sou tudo isso.
E aí aquilo me chamou a atenção.

0: E Deus falou comigo. E aí eu fui lá na frente. Então eu decidi naquele momento engolir o orgulho e reconhecer que eu também tinha as minhas falhas. E aí eu comecei a frequentar mais vezes. E aquele preconceito foi se quebrando cada vez mais, que eu comecei a acrescentar as reuniões, eu comecei a acrescentar a reunião de sexta-feira de libertação. Eu tomei a decisão de não ser mais aquela Carol, de viver em balada, de viver na farra, de falar mal dos homens, de falar palavrão. E aí eu me batizei e decidi largar essa vida para trás. Eu decidi não ser mais aquela mulher. Eu comecei a querer buscar o Espírito Santo. Porque nas reuniões eu escutava muitos pastores falando, né? Busque o Espírito Santo para que você venha a ser salvo. Busque o Espírito Santo para você ter paz. E ali Deus falou muito forte comigo. Ele falou assim: agora sim. Agora sim. A casa está limpa. Agora eu posso entrar e fazer morada. Agora sim. Desculpa. Agora você é minha filha. E eu sou o seu pai. Eu tive uma alegria, uma paz naquele momento que eu nunca tive na minha vida. E foi uma paz que transbordava. Uma alegria que nunca existiu dentro de mim. E ouvir a voz de Deus foi algo surreal. Então, eu deixei de ser criatura e virei filha do Deus Altíssimo. Então, eu passei a minha vida sem pai. Mas eu virei filha do Pai, do Deus Todo-Poderoso. E eu saí com vontade de falar para as pessoas, aquela mudança. Eu saí saltitante, saí pulando de alegria, querendo falar para todo mundo. Eu recebi o Espírito Santo. Foi muito forte. Sair com a certeza da salvação é algo inexplicável. Ali eu saí e falei: se eu morrer hoje, eu vou com o Pai. Os frutos do Espírito Santo, ele exalava. A alegria, o amor, a mansidão, o domínio próprio, a fé. Eu comecei a ter uma fé inabalável. E quando eu recebi o Espírito Santo, eu tive uma força que eu nunca tive, uma força para tomar decisões. Hoje eu tenho Deus dentro de mim, eu tenho a certeza da salvação. Hoje eu sou uma mulher realizada, eu sou uma mulher transformada, completa. Eu sou feliz.
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2: Meu nome é Melissa Cristina, eu tenho 21 anos e a minha infância foi tranquila, né? Eu sempre fui muito dedicada nos estudos, já tinha toda uma expectativa ali em cima de mim, né? Ia ser a primeira pessoa da família a fazer uma faculdade, muito inteligente, pauta de reunião na escola, mas eu comecei a me sentir excluída, assim, na escola, né? E vi que tinha outras meninas que tinham aquilo que eu estava buscando, né? Então, eu comecei a fazer aquilo que elas faziam. Comecei a cabular aula, nessas idas eu comecei a usar drogas, comecei na maconha, no cigarro, a bebida. Tinha por volta de 11, 12 anos quando isso começou, né? Eu falava pra minha mãe, eu lembro muito claro, assim, que eu falava pra minha mãe, eu vou fazer da sua vida um inferno. E eu realmente fazia. Eu conheci um rapaz pela internet e falei pra minha mãe, eu quero viajar, porque eu vou conhecer esse rapaz. Eu tinha por volta de 13 anos de idade e eu viajei pra outro estado, sozinha. Não sabia nem se o rapaz existia mesmo, não sabia de nada. E eu vim pra São Paulo junto com ele. Foi quando eu dei uma notícia pra minha mãe, né? Que eu estava grávida da minha primeira filha. No momento que eu mais precisei, ele voltou pra Fortaleza e me deixou sozinha. E eu só tinha 13 anos, eu era muito nova e ia ter a responsabilidade de cuidar de outra criança. Deixei a minha filha com os meus pais, abandonei ela com os meus pais e fui viver a minha vida, né? Aí eu me envolvi com gangues, gangue de pichação, gangue punk. Passava várias noites fora de casa, voltava assim como se minha mãe tivesse alguma obrigação de aceitar aquela vida que eu tinha. Sempre muito agressiva com os meus pais, com a minha família. Continuei nas drogas, só que cada vez foi piorando mais. Eu usava mais drogas, comecei a conhecer novas drogas como o êxtase, o LSD, a cocaína, o haxixe, a skunk. Ali no momento, quando você tá com as pessoas, tá usando droga, ali tá tudo bem. Você tá naquela adrenalina, tudo mais, mas quando você tá sozinho, aí cai sua ficha. Aí vem a realidade de quem você é de fato. E isso acontecia comigo. Aos 15 anos, eu comecei a frequentar uma casa de encostos, buscando uma diferença pra minha vida, né? Tava cansada daquela vida que eu tinha, fui buscar essa diferença lá. Só que a minha vida mudou mesmo, só que mudou pra pior. Porque eu comecei a ver vultos, comecei a ouvir vozes, eu não tinha paz, eu sempre estava aflita, não conseguia ficar sozinha de jeito nenhum. Eu vivia perturbada. Então, para conseguir fazer as minhas obrigações na casa e sustentar os meus vícios, que não eram poucos, eu entrei para a prostituição. Ali foi o começo do meu fundo de poço, porque quando eu me olhava no espelho, eu tinha nojo de mim mesma. Não conseguia me ver com bons olhos. Para mim, eu era a pior pessoa do mundo, assim. E de tantas pessoas falar para mim que não tinha jeito, eu comecei a ver que para mim não tinha jeito. Então, eu não me importava. Eu bebia mais, cada vez usava mais drogas. Não me importava com o meu corpo, com a minha segurança, não me importava com nada disso. A gente entra na vida da prostituição buscando uma melhora para nossa vida, ter dinheiro, conseguir, no meu caso, fazer as minhas obrigações. Mas da forma que o dinheiro vinha fácil, ele ia cada vez mais fácil. Eu não via a cor do dinheiro. E cada vez eu estava pior. Eu acabei conhecendo um rapaz, e esse rapaz era envolvido com crime. E foi quando eu comecei a me envolver no crime também. Ele fazia assaltos, eu ia com ele, ele roubava casa, carro, então eu sempre estava junto com ele. Foi quando minha casa começou a viver cheia de droga, arma, cheia de pessoas que era do meio, né? E cada vez pior, porque eu tinha aquele status de mulher de bandido, né? Que era isso que eu estava buscando, só que na minha realidade era diferente, porque eu apanhava literalmente toda semana, ele me traía direto, então aquilo acabou me desgastando emocionalmente também. E com 17 anos eu engravidei da minha segunda filha, só que aí foi diferente, porque eu tive que ter a responsabilidade. E quando eu senti isso foi um baque para mim. Porque eu não me via nem responsável por mim mesma. A única coisa que eu queria era curtir minha vida, viver o hoje. Muitas das vezes eu não queria que chegasse uma manhã, né? Porque eu tinha diversos pensamentos de suicídio, tinha crise de ansiedade, síndrome do pânico, e isso acabava comigo. Tanto fisicamente como emocionalmente eu já estava desgastada. E a minha filha, com 45 dias, ela ficou internada. Ela foi internada e precisou usar uma traqueostomia. Para quem não cuidou nem da primeira filha, a segunda foi muito diferente. Eu não conseguia ver ela daquele jeito. E eu comecei a culpar a Deus. Comecei a culpar a Deus por ver ela daquela maneira. Só que a culpa não era de Deus. Porque sempre quando eu tava precisando, embora não tivesse ninguém ali, Deus, ele tava comigo em todos os momentos. Porque teve momentos que eu já passei assim perto de morrer. E eu falava pra ele, me ajuda. Ele me ouvia, embora eu não visse ele. E direto, assim, o pessoal da igreja ia lá falar comigo. E eu sempre rejeitava, assim, né? Até que chegou um momento que a gente saiu do hospital com ela e eu fui pra casa. Foi quando eu recebi um convite pra ir numa reunião da igreja. E eu fui, mas eu fiquei um mês do mesmo jeito. Saía da igreja, fumava, continuava indo pra balada, essas coisas. Mas teve um dia que foi diferente, porque eu já não aguentava mais. Falei, chega, eu tô cansada, preciso buscar uma mudança. Eu já tinha buscado uma mudança em tudo. Já tinha frequentado na casa dos encostos, busquei em pessoas, em coisas, nas drogas, em tudo. Mas cada vez mais eu tava sofrendo. E eu tava cansada daquele sofrimento. E quando eu cheguei na igreja, uma das coisas que me chamou a atenção foi que o pastor tinha um brilho diferente no olhar. Eu olhava pro pastor, achava estranho. Eu falava, gente, que é isso? Aí eu falei, não, eu quero ter o que ele tem. Foi quando eu recebi um convite pra ir na vigília. E ali eu me humilhei. Falei pra Deus até o estado físico que eu tava. Tava muito cansada. Tava acostumada a ficar de madrugada no baile funk, né? Bebendo, usando droga. E ali não. Foi diferente. E eu falei pra Deus o estado que eu tava. Daquela vigília eu já saí diferente. Já saí. O meu interior mudou. A partir daquele momento que tava dentro de mim começou a mudar. E aí eu falei pra Deus. A mesma disposição que eu tinha lá no mundo pra ir roubar, pra ir me prostituir, eu vou obedecer. Então eu comecei a abandonar tudo, aquela vida que eu tinha, as amizades que me levavam para aqueles caminhos errados, né? Tudo começou pelas amizades, né? Eu comecei a ver nas meninas algo diferente. Aí eu vi que na igreja tinham pessoas diferentes. Eu achava estranho, né? Os jovens da igreja ser diferente. Antes eu achava que não, o jovem da igreja era chato. Mas eu comecei a ver que eles eram realmente diferentes. Eu queria aquilo que eles tinham. Foi quando eu decidi me batizar, foi muito forte, porque eu tive a certeza que dali eu levantei uma nova Melissa. A Melissa cheia de traumas, cheia de complexos, morreu ali. Nas reuniões, a gente escuta falar sobre o Espírito Santo. E para mim, era fato. Se mudasse dentro de mim, ia mudar tudo por fora. Tanto como diz, né, na palavra de Deus, que buscar primeiro o reino de Deus e a sua justiça e as demais coisas serão acrescentadas. Então, eu me lancei. Chegou numa sexta-feira, o pastor ele perguntou o que eu mais queria. E eu falei para ele, pastor, eu quero receber o Espírito Santo. Tinha outros problemas, mas eu queria resolver o problema da minha alma primeiro. E quando ele me ungiu com aquele azeite, eu tive a certeza. Tive a certeza de que eu não estava mais sozinha. E Deus, ele é Pai, ele nunca esquece da gente. Assim como ele cuidou de mim lá, quando eu estava no mundo, quando eu estava toda errada, cheia de problemas, ele cuidou de mim. Ali eu tive a certeza de que ele ia cuidar mais ainda. Então foi maravilhoso. Ali eu conhecia Deus de verdade. Gente, eu buscava uma paz em coisas erradas, né? E a partir daquele momento, a paz ela estava dentro de mim. A alegria estava dentro de mim. E não porque eu estava trabalhando ou porque eu estava ali com a minha família. Mas foi porque o Espírito Santo ele entrou na minha vida. Ele não estava só do meu lado, não, ele estava dentro de mim, ele está dentro de mim. Então isso mudou tudo. Eu comecei a trabalhar, minha filha foi curada, então eu passei a ter um relacionamento com a minha mãe, com a minha família. Então eu posso falar com toda certeza, Deus ele transformou a minha vida, ele não só mudou. Aonde Deus entra, há uma transformação, né? Então foi isso.
1: O altar. O ponto de encontro do ser humano com Deus. Abel, Noé, Abraão e tantos outros sabiam que ali certamente o encontrariam. Nele obtiveram respostas, recomeçaram suas vidas, venceram conflitos e medos, fizeram aliança com o Altíssimo. Conheciam muito bem a essência desse lugar, que representa o próprio Deus. Mas por que o altar, se Deus está em todos os lugares? Quando estamos diante dele, estamos dedicando nosso tempo, mente e atenção exclusivamente à sua voz, onde não há interferência de terceiros, muito menos preconceito. Ele nos aceita como estamos, desde que sacrifiquemos ali toda a nossa vida. Depositamos nossa tristeza. O altar nos devolve a alegria. Nossos temores. O altar nos devolve confiança. Quando deixamos ali a velha vida, o altar nos devolve uma nova. Em nenhum lugar do mundo você encontrará a paz que só existe no altar. Ele está sempre aberto para receber os sinceros que buscam se aproximar de Deus.
3: Minha amiga e meu amigo, vamos orar? Vamos falar com quem resolve? Vamos falar com o Todo-Poderoso? Ele vai nos ouvir. Ele é tão grande. Mesmo assim, nos dá tanta atenção. Só Deus mesmo, né? Vamos falar com ele.
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3: Em o nome do Senhor Jesus, nós te invocamos agora. E eu sei que o Senhor responde. Porque o Senhor disse que tudo que pedíssemos em oração, crendo, nós receberíamos. Há quem está pedindo uma cura agora, crendo. Crendo que nos próximos exames não vai dar mais nada. Crendo que no fim dada essa oração ela vai estar sem dor. Ela vai voltar a ter os movimentos do corpo normais. Ela está crendo que os médicos vão se surpreender com o caso dela. Que ela vai receber alta desse hospital. Honra essa fé. Há quem está pedindo pela família, crendo na restauração do casamento, na mudança do filho, da filha, do ente querido. Hoje pode ser viciado, hoje pode estar com a cabeça virada. Mas, a partir desse momento, meu Pai, as coisas começam a mudar nessa casa. Ela crê que a família dela vai voltar a ser unida, que ela vai se entender com quem ela ama. Abençoe. Eu intercedo por essa pessoa que crê que uma porta vai se abrir, que ela vai sair das dívidas, que ela vai sair da falência. Ajude ela, meu Pai. Ajude. O Senhor disse, quem crê vê tua glória. Ela tem visto a miséria, as perdas. Age, meu Pai. Age na vida dessa pessoa que estava afastada da tua presença. E agora te pede perdão. Perdoa ela. Salva ela. Transforma ela. Dá do teu espírito. Para que nunca mais ela te deixe. Ele te perdoa, minha amiga. Ele te perdoa, meu amigo. Fique livre. E tenha paz. Espírito Santo. Há quem está te desejando tanto. O Senhor sabe quem tem sede de ti. Há quem tem sede das suas bênçãos. Mas há quem tem sede do Senhor, que é a tua presença. Por isso que ela busca, valoriza. Vem sobre ela agora. Honra ela com o teu espírito, com a tua plenitude. Receba o Espírito de Deus. Eu entrego todos a ti. Quando bebermos da água, que sejamos abençoados. Tudo está em tuas mãos. Quem crê, diga amém e graças a Deus. Pode beber água com fé.

0: Que paz, hein? Deus ouviu a nossa oração. Nesta próxima quarta-feira, procure estar em uma igreja universal. Bispo Renato vai estar aqui às 20 horas no Templo de Salomão. Nós vamos estar na igreja de Alphaville, às 19h30, na Alameda Araguaia 501, em Barueri. Tá bom? Vamos fazer uma reunião especial aí em Alphaville. Você é o nosso convidado especial. Muita luz a todos e até a próxima.
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